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0: 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Totalmente ligado. 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
1: Parabenizaram, eu dou glória a Deus pela vida das companheiras, né? Tem sido uma bênção também. Deus abençoe todas as irmãs que ali também deram aquele mimo com alegria. Deus abençoe a serva do Senhor. E também ontem, né? Última sexta, quando a Joquebede foi uma bênção. Parabéns, né? E quero agradecer a Deus pelas irmãs que levaram seus mimos e as irmãs se sentiram bem felizes. Que Deus abençoe novamente a irmã Fátima, a irmã Simone, e Deus dê saúde plena e vida longa para elas. Deus abençoe a serva do Senhor.
2: Glória a Deus. Esse foi o áudio da missionária Graça Fonte. Temos aqui o oferecimento da missionária. Ela manda abraços e beijo no coração para a irmã Maria da localidade do Mucunhambá, para a irmã Andréa Rocha da congregação Betânia, para as irmãs do Tempo Central, para a irmã Neide e para a irmã Val, para a irmã Maria Cordeiro, diácono Silas do Vale, sua esposa Adriana Moraes e seu filho Moisés, todos ali da congregação Nova Filadélfia, a irmã Joaninha, para o pastor Samuel e a sua digníssima esposa, a missionária Rosileia, para seus vizinhos da padaria Patrícia e Aguinaldo, do bairro Santa Rosa. E também ela manda um abraço para a irmã Maria Cordeiro e também para a sua filha, a irmã Eunice, da congregação Porta Formosa. A irmã Maria Cordeiro, ela é vozinha do irmão Jameson. A irmã Carmelice, que é a vozinha do irmão Jameson, e ela mora em Vigia, a irmã Carmelice, que é a vozinha do irmão Jameson. Então, esse foi o oferecimento da missionária Graça Fonte. Tem mais aqui os oferecimentos que a irmã Diane vai dizer aqui.
3: Oh, glória, louvado seja o nome do Senhor. Oh, vamos mandar um grande abraço aqui para a irmã Dora. Oh, Glória, ela está bem sintonizada na programação também agora. E a irmã Jéssica está ligadinha lá na sua congregação Filadélfia. Manda um abraço também para ela. Tá falando, vou mandar um abraço para ela, né? E manda um abraço para a irmã Conceição Oliveira. Tá ligadinha também conosco. Oh, Glória, um beijo no seu coração, viu, irmã Conceição? E a irmã Osmarina. E a família do irmão José da Farinha, também ligadinho conosco. O irmão Ângelo Gabriel, também ligado. O neto da irmã Osmarina. E todos os ouvintes que estão sempre ligadinhos conosco. Não podemos esquecer também do nosso vizinho aqui, o seu Noronha, bem aqui na frente da rádio. Ele é sempre ligadinho conosco há muitos anos. Eu creio que desde quando nós, no caso eu comecei essa programação aqui junto com a irmã saudosa Ana Cleia, missionária Graça Fontes, ele sempre foi ligadinho conosco. Em 2014 ele já escutava e eu creio que continua ouvindo. Então, um grande abraço aí para o senhor, irmão Noronha, que Deus lhe abençoe grandemente.
4: Glória a Deus. Também já está ligadinho conosco o nosso irmão Plácido Barroso, da congregação Pedra Angular. Ele manda todos os hinos da programação para os ouvintes que estão ligadinhos na programação e que sejam todos abençoados neste dia. A irmã Bianca também já está conosco ouvindo a programação e ela manda para o seu esposo, irmão Eduardo, para a tia Nazaré Rocha, tia Maria Rocha, professora Irecê, professora Socorro, professora Socorro Rocha. Eita, Glória, um abraço para vocês em nome de Jesus. E a irmã Bianca, é um prazer ter você conosco nesta manhã. Louvado seja Deus. Também já está conosco a nossa irmã Mari Alva, lá da congregação Filadélfia. Ed, que vai colocar dois louvores já no congresso, para a gente entrar em clima de congresso. Então vamos ouvir os louvores do congresso nesta manhã.

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1: Louvado seja o nome do Senhor. Esse são os louvores do nosso 21º congresso. O primeiro que tocou foi Momento Triunfal com a Rose Nascimento. E o segundo, Banquete na Glória com Rose Nascimento. São hinos maravilhosos. Glória a Jesus. Nosso congresso estará acontecendo na data 6 e 7 de novembro. Vai ser bênção. Glória a Deus, como já foi falado aqui. Já temos hinário para vender. As irmãs procuram na mesa de apoio. Na quarta-feira, ensaio. E também o nosso tema, Glória a Jesus. Diz assim: o momento é chegado e a trombeta soará. Apocalipse, capítulo 3, versículo 11. Glória a Deus. Aleluia. Vai ser bênção. E nós já estamos já em clima de congresso, felizes, né, irmã Giane, irmã Vanessa?
2: Glória. Glória. É verdade. Eita, glória. Maravilha.
1: E você, não fique de fora, minha amada. Se ingresse nesse batalhão de mulheres e participe mais esse ano que o Senhor nos permite viver e participar das bênçãos que Ele tem nos oferecer. Glória a Jesus. Irmã Vanessa.
3: Glória a Deus, louvado seja. A irmã Andréia está ligadinha na programação da rádio e ela manda os parabéns. Hoje a sua netinha está completando 2 aninhos. O louvor a gente vai colocar no final, se Deus assim nos permitir, eu creio. Louvado seja Deus. Parabéns para você. Que Deus continue abençoando. Ela manda para todos da programação da rádio. Irmã Conceição Oliveira.
2: Eita,
3: também.
2: Glória.
3: Que louvado seja Deus, é uma bênção em nossas vidas. E logo após, aleluia, estarei fazendo os outros oferecimentos. Qual é o dia do congresso, amadas irmãs? Para as irmãs ficarem ligadinhas para o próximo ensaio e já ficarem sintonizadas.
2: Dia 6 e 7 de novembro.
3: Glória a Deus. Uma graça, Santos.
1: Glória a Jesus. Nesta manhã também queremos aqui mandar um abraço. Eu quero mandar um abraço para todas as minhas amadas irmãs ali na Congregação Manaim, Círculo de Oração Adoradora do Rei. Nós que estivemos numa festa maravilhosa dia 20, domingo passado, né? E foi uma bênção. Glória a Jesus. O Senhor se fez presente. Pregadora Sheila Pompeu, foi uma bênção. Aleluia. Foi um tema maravilhoso. Noiva, apressa-te, o noivo vem aí. Mateus capítulo 25, versículo 6. E foi bênção, mensagem maravilhosa. O Senhor ali se fez presente. Glória a Deus. E nós só temos que agradecer esse Deus maravilhoso, né, irmã Diane, irmã Vanessa?
2: Com certeza, por tudo que Ele tem feito, faz e continua sendo o mesmo. Porque quem muda não é Deus, mas somos nós. Então não é hora de mudar, é hora de permanecer firme na fé. Um grande abraço também para todos os mototaxistas, diaristas, os estudantes, os faxineiros, garis. Tem garis, irmãs, que estão ligadinhas conosco. Que Deus abençoe grandemente as suas vidas. Os feirantes, comerciantes, um beijo no coração. E Deus vos abençoe.
3: Glória a Deus. Eita, Deus maravilhoso. Esse é o Deus que nós servimos. Hoje, graças a Deus, tem muitos ligadinhos na programação. Se não der para a gente fazer o seu oferecimento nesta manhã, eu creio que no próximo sábado estaremos fazendo o seu oferecimento. Jesus não vinha até lá, porque nós estamos esperando Jesus, né?
2: Glória.
3: Então, eita glória, é forte. Então, a irmã Lúcia, também da congregação Rosa de Saron, ela está ligadinha na programação e ela manda um abraço para toda a sua parentela, seus filhos, netos, bisnetos, sua sogra, irmã Maria Natividade, seu esposo, o irmão Joel. Amém, todos. Aleluia. Aquele abraço para você. Que Deus abençoe em nome de Jesus.

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1: Que bênção, né? Quem te chamou para a batalha é o Deus que nunca falha. Isso é algo maravilhoso para nós. Nós vamos meditar aqui na Palavra do Senhor, que se encontra aqui em Filipenses, capítulo 4, no versículo 6, que diz assim: não estejas inquietos por coisa alguma. Antes, as vossas petições sejam em tudo conhecidas diante de Deus, pela oração e súplica, com ação de graças. Olha só, não estejamos inquietos, não estejamos ansiosos, né? Eu creio que algo que, se os historiadores provavelmente considerariam nossos dias de hoje, assim, pessoas que têm costume de fazer livro de história, de contar temas, assim, eu creio que essa era de hoje, eles diriam que a nossa época é a época da ansiedade. A ansiedade, muitas das vezes, ela entra em nossas vidas de uma forma silenciosa, de uma forma decepcionante, de uma forma assim de frustração. E você fica frustrada, você fica se oprimindo, você fica ali se alimentando de coisas negativas. É onde o teu corpo reage de uma forma que parece que tu não tem controle sobre ele. Mas o Senhor, nesta manhã, ele te diz: não estejas inquietos, não esteja angustiado, não esteja aflito, não esteja, sabe, preocupado. A palavra do Senhor também diz aqui, no versículo 7, diz assim: e a paz de Deus, que excede todo entendimento, guardará os vossos corações e os vossos sentimentos em Cristo Jesus. É isso que o Senhor, ele faz. Ele guarda o teu coração, ele guarda os teus sentimentos. Quando você está focada no Senhor, que você está buscando, que você congrega, porque até mesmo você que congrega, você que participa do culto de doutrina, que está ali todos os dias, né, participando da consagração, de uma tarde de louvor, do culto de terça, de quinta, de domingo, escola bíblica dominical, muitas das vezes você se encontra frustrada, você se encontra decepcionada. Mas creia que o Senhor, ele é bom. E Jesus, nesta manhã, ele diz para ti e para mim que Jesus, ele te ama. A palavra do Senhor também diz aqui no versículo 13: posso todas as coisas, aleluia, em Cristo que me fortalece, oh glória. Então você pode todas as coisas em Cristo que te fortalece. Não fica, sabe, te isolando, não fica, sabe, dizendo que tu não pode, que tu não é capaz, porque você é capaz sim. Meu irmão, minha irmã, te levanta nesta manhã. Te levanta, toma posição. Se tu não tem forças, dobra o teu joelho aonde tu estiveres e conta todo o teu problema, toda a tua dificuldade para o Senhor, porque ele está pronto para te ouvir. Tá bom? E eu creio que grandes coisas o Senhor fará sobre a tua vida, sobre a tua família, operando milagres e maravilhas na tua saúde, porque o Senhor nesta manhã também diz que ele cura a ferida da alma. Ele é assim, ele é surpreendente, ele cura, ele cicatriza. Toda decepção deixa para trás. Apenas viva um dia de cada vez, e com o nosso Senhor Jesus Cristo te guiando, te direcionando, que grandes coisas o Senhor fará. A palavra do Senhor fala aqui em Salmo 13, é uma palavra que eu acho muito linda, eu fiquei, sabe, até meditando esses dias, que fala aqui em Salmo 3, oh glória, no versículo 5, se eu não me engano, aqui, isso mesmo, no verso 5, Salmo 3, verso 5, diz: eu me deitei, dormi, acordei, porque O Senhor me sustentou. Oh, glória! Então, que Deus vos abençoe. Uma ótima manhã para todos, um ótimo final de semana. E eu creio na tua vitória. Amém.

0: Vamos estar orando, né, aqui em nome de Jesus, por um pedido de oração. A irmã Lúcia, ela pede oração aqui pelo Charles. Então, não vamos só estar orando pelo Charles, mas pelos ouvintes que estão ouvindo esta programação abençoada. Soberano Deus, Pai amado, muito obrigada, Senhor, por este momento. Obrigada, Deus querido santo, pela tua infinita misericórdia em nossas vidas, Senhor. Senhor, visita o Charles nessa hora, Senhor. Eu não sei se o Charles, ele te conhece só de ouvir falar, eu não sei se ele já te aceitou, mas Senhor, que o Senhor possa mudar o quadro, que o Senhor possa quebrantar o coração deste homem, que o Senhor possa mudar os pensamentos e agir, Senhor, no oculto, no profundo e no escondido, porque só o Senhor pode. Entra, Senhor, com o teu milagre, entra, Senhor, com a tua cura, faz o teu querer, Jesus, sobre essas vidas. Oh, meu Pai amado santo, não deixa que esse espírito de ansiedade, de depressão, Senhor, venha, Pai amado santo, ficar, Senhor, alojado dentro de nós, venha ficar alojado dentro dessas pessoas, Senhor, que muitas das vezes já se conformaram, Senhor. Não deixa, Senhor, essas pessoas ficarem conformadas, mas que elas venham ter atitude, que elas venham ter ousadia, Senhor, de pedir o teu socorro. Senhor, muitas das vezes nós precisamos, Senhor, de alguém para nos orientar, nos ajudar. Senhor, há igreja, há congregações, Senhor, em cada bairro deste município. Senhor, que esta pessoa venha procurar, Senhor, aleluia, ajuda, uma ajuda espiritual, Senhor. Porque às vezes nem o medicamento está fazendo efeito, Senhor. Porque essa pessoa se encontra já, Senhor, aleluia, acostumada, Senhor, a sofrer. Então, Senhor, faz o teu milagre, meu Pai. Entra, Senhor, aleluia, com o teu milagre sobre esta vida. E eu creio, Senhor, na libertação. Eu creio, Senhor, na transformação que só o Senhor pode fazer. Nos lava, Senhor, no teu sangue. Nos protege, cada um que aqui está. Seja no lar, Senhor, na família. Nos concede mansidão, sabedoria, Senhor. E entra, Senhor, com vitória. Porque nós precisamos de ti, Senhor. Sabemos que as lutas vêm, mas a vitória, Senhor, ela vem logo adiante. E que Deus vos abençoe. Um bom dia na paz do Senhor.
1: Congregação Rosa de Sarão, ela pediu o louvor, volta por cima, ela está oferecendo para toda a sua parentela. Mundiácono Sila do Vale, ele oferece todos os louvores para a sua esposa, irmã Adriana, para a irmã Jéssica, irmã Marinalva, para o irmão José Augusto, todos ali da Congregação Nova Filadélfia e para a equipe do programa. Muito obrigada, irmão Sila, Deus abençoe.
2: E o que que tem na primeira sexta-feira do mês de novembro?
3: Culto de senhoras.
2: Vai ser uma bênção. Quem estará conosco?
3: Todos.
2: As visitadoras, heroínas da fé. Louvado. E vocês, né?
3: Claro.
2: Estão convocadas para estar lá, para juntos adorarmos ao Senhor. Vai ser bênção de Deus. Ainda não sabemos quem vai ser a mensageira, mas o Senhor já sabe.
3: É verdade.
2: Então possamos estar lá. Qual é o horário do nosso culto?
3: Às 19h15.
2: Amém. E só pra gente finalizar, e antes de sair de casa, e eu gostaria de saber de vocês, qual a expectativa para o Congresso de 2026 esse ano?
3: Salvação de almas.
1: Milagres, curas, aleluia, bênção que o Senhor tem derramado.
3: E vamos nos esforçar para levarmos visitantes, isso, visitantes que ainda não conhecem a Jesus, só conhecem de ouvir falar.
1: É verdade.
3: Vamos
2: e só reforçando que o nosso culto é em outubro. Nós estamos saindo de setembro. Hoje é o último sábado.
1: É
2: a gente falou novembro, né, Pedro?
1: Não,
2: mas é. Eita, Glória!
3: Acontece.
2: Mas é outubro que está chegando aí.
1: E é o nosso sexta-feira de outubro, né?
2: Primeira sexta-feira de outubro. Bênção de Deus.
1: Glória a Deus.
2: Aleluia. É forte.
1: Oh, glória.
2: Louvado seja. Já estamos encerrando. Agradecimento, irmã Diane.
3: Obrigada. Não, eu tenho algo que a gente sempre falava no final, que é assim, ouvinte ligado é ouvinte abençoado.
2: Irmã Graça Santos.
1: Agradeço ao Senhor, né, irmã Vanessa, por estarmos aqui alegre nesta manhã, nesta programação especial Mulheres de Fé.
2: Glória a Deus. E tenham todos um sábado abençoado. Um dia maravilhoso, domingo tem...
1: Amanhã, nesta programação especial Mulheres de Fé.
2: Glória a Deus. E tenham todos um sábado abençoado.

0: bem.
1: Pois
0: Deus
1: é.
0: abençoe essa família abençoada que mora no nosso coração. Então, até o próximo programa, se Jesus assim nos permitir estarmos de mais uma vez aqui. Então,
1: Ouvinte ligado
0: é ouvinte
1: ouvinte
0: abençoado.
1: abençoado.
0: Até o
1: Um beijo
0: próximo
1: no coração.
0: programação. Aleluia.
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Muito bom dia para você. Tá começando agora mais um Festa no Céu. Seja muito bem-vindo, muito bem-vinda. Que a paz do nosso Senhor Jesus e o amor de Maria possa estar sempre nos vossos corações. Hoje, dia 26 de setembro de 2026, estamos aí chegando já no finalzinho do nosso mês. Esse mês que com certeza foi abençoado para cada um de nós. E hoje, os santos, né, o dia de hoje é dedicado a São Cosme e São Damião. Então, São Cosme e São Damião, nascidos na Arábia, se dedicaram ao cuidado dos enfermos, o que foi a alavanca principal da vida dos dois irmãos, e viveram no século III, no tempo de perseguição contra os cristãos. Eles cuidavam dos doentes sem aceitar remuneração. Por isso, receberam o apelido de Anágiros, palavra grega que significa sem prata. A sua fama de homens corajosos e distintos benfeitores espalhou-se rapidamente por toda a região. A atividade desses santos gêmeos não se limitou apenas aos cuidados do corpo enfermo. Na sua prática profissional, visavam também o bem das almas com o exemplo e a palavra. De fato, converteram muitos pagãos ao cristianismo. É famoso o episódio da cura de uma mulher hemorroida chamada Palácia, que por gratidão deu 3 ovos aos dois irmãos. Porém, por não aceitarem, ela implorou a Damião que os aceitasse em nome de Cristo aquela pequena oferta. Para não ofender a mulher, Damião aceitou os ovos. Este seu gesto provocou a reação de Cosme, que pediu publicamente após a sua morte para não ser enterrado com seu irmão. Isso despertou a ira do imperador Diocleciano, implacável perseguidor do povo cristão. Na Ásia Menor, o governador deu ordens imediatas para que os dois médicos cristãos fossem presos, acusados de feitiçaria e de usarem meios diabólicos em suas curas. O suplício dos dois irmãos é narrado pela lenda Áurea, segundo a qual foram primeiro jogados no fogo de onde saíram ilesos, depois foram condenados à lapidação, mas as pedras voltavam contra os atiradores, e ainda as flechas lançadas pelos arqueiros feriam seus algozes. Por fim, foram decapitados. O ano não pode ser confirmado, mas com certeza foi no século IV. Quando o imperador Justiniano, por volta do ano 530, ficou gravemente enfermo, deu ordens para que se construísse em Constantinopla uma grandiosa igreja em honra a seus protetores, São Cosme e São Damião. Mas a fama dos dois ocorreu rápida no Ocidente também. A partir de Roma, com a basílica dedicada a eles, construída a pedido do Papa Fênix IV, entre 526 e 530. Tal solenidade ocorreu no dia 26 de setembro. Assim passaram a ser festejados nesta data. São Cosme e São Damião são padroeiros dos médicos, dos cirurgiões, farmacêuticos, parteiras e das faculdades de medicina. A sua oração.
reconhecidos como grandes médicos, curai as doenças da nossa alma, assim como os fizeres do nosso corpo. Pedimos aos irmãos a graça da fraternidade familiar, da paz e amizade entre os irmãos. Amém. São Cosme e São Damião, rogai por nós. Então aqui mais um exemplo para todos nós, né, de vida, de santidade. Esses dois irmãos, né, bastante conhecidos pela nossa igreja, né, eles que também são gêmeos, né, e são santos gêmeos, né, que juntos, seguindo a mesma profissão, decidiram aí, né, ajudar os mais necessitados, à custa de não receber nada, né? Não receber nada em troca, mas fazer a vontade de Deus sempre. E para a gente continuar, né, a nossa manhã, o nosso programa, quero te convidar agora junto comigo a gente colocar tudo aquilo que vai no nosso coração nesta manhã, talvez um pedido, um agradecimento com a nossa oração da manhã.

Senhor, no início deste dia, venho pedir-te saúde, força, paz e sabedoria. Quero olhar hoje o mundo com os olhos cheios de amor, ser paciente, compreensivo, manso e prudente. Ver além das aparências teus filhos como tu mesmo os vê, e assim não ver senão o bem em cada um. Cerra meus ouvidos a toda calúnia, guarda a minha língua de toda maldade, e só de bênçãos se encha o meu espírito. Que eu seja tão bondoso e alegre, que todos quando se achegarem a mim, sintam a tua presença. Senhor, reveste-me de tua beleza, e que no percurso deste dia, eu te revele a todos. Amém.

0: Voltamos do seu programa Festa no Céu. Você que acabou de sintonizar a nossa Rádio Jovem FM. Muito obrigado pela sua sintonia. Você está ligadinho no programa Festa no Céu. E quero te convidar agora junto comigo a gente ouvir e refletir o Evangelho deste domingo.
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1: Cheia

Proclamação do Evangelho de Jesus Cristo segundo Mateus. Que vós parece? O homem tinha dois filhos. Dirigindo-se ao primeiro, disse: Filho, vai trabalhar hoje na vinha? O filho respondeu: Não quero. Mas depois mudou de atitude e foi. O pai dirigiu-se ao outro filho e disse a mesma coisa. Este respondeu: Sim, senhor, eu vou, mas não foi. Qual dos dois fez a vontade do pai? Os sumos sacerdotes e os anciões responderam: O primeiro. Então Jesus lhe disse: Em verdade vos digo que os publicanos e as prostitutas vos precedem no reino de Deus. Pois João veio até vós caminhando na justiça e não acreditastes nele. Mas os publicanos e as prostitutas creram nele. Vós, porém, mesmo vendo isso, não vos arrependestes para crer nele? Palavra da salvação. Glória a vós, Senhor.

Então, queridos irmãos e irmãs, o evangelho deste domingo, que hoje a gente também pode refletir, contemplamos o pai, dono de uma vinha, pedindo aos seus filhos: filho, vai trabalhar hoje na vinha? Um diz sim e não vai. O outro diz não e vai. Nenhum dos dois mantém a palavra dada. Seguramente, o que diz sim e fica em casa não pretende enganar o seu pai. Será apenas preguiça. Não apenas preguiça para fazer, mas também para refletir. O seu lema é: o que me importa o que disse ontem? O do não, sim que se importa com o que disse ontem. Tem remorsos pelo desaire com seu pai. Da dor arranca a valentia de retificar. Corrige a palavra falsa com o fato certo. Sim, mas ainda mais humano é mais de acordo com a verdadeira, com a verdade interior gravada em nós. Redificar. Que custe, porque significa humilhar-se, arrasar a soberba e a vaidade. Alguma que outra vez vivemos momentos assim, corrigir uma decisão precipitada, um juízo temerário, uma valorização injusta, depois um suspiro de alívio. Em verdade vos digo que os publicanos e as prostitutas vos precedem no reino de Deus. São Cristólomo realça a maestria psicológica do Senhor perante os sumos sacerdotes. Não lhes atirar a cara diretamente, porque não acreditastes em João, mas pelo contrário, confrontá-los, o que resulta muito mais pujante com os publicanos e as prostitutas, assim os recrimina com a força patente dos fatos, a milícia de um comportamento marcado pelos respeitos humanos e pela vanglória. Inseridos na cena, provavelmente sentiremos a falta de um terceiro filho, dado as meias tintas, em cujo comportamento nos seria mais fácil reconhecer e pedir desculpa. Inventámo-lo com a autorização do Senhor e ouvimo-lo responder ao Pai com voz apagada. Pode ser que sim, pode ser que não. E há quem diga ter ouvido no final. O mais provável é que talvez, quem sabe. Então, queridos irmãos, queridas irmãs, é preciso estar atento, né, àquilo que o Senhor nos pede e não fazer como o Evangelho, né, nos diz desses dois irmãos. Que um diz não, mas vai, o outro diz sim e não vai. Então, que a gente possa cada vez mais, né, estar atentos à palavra de Deus, propriamente dita, né, o próprio Evangelho, mas também na nossa vida, no nosso dia a dia, né, correspondendo tudo aquilo que o Senhor nos pede a cada dia. Agora 7 horas e 47 minutos, vamos de música. Daqui a pouquinho a gente está de volta.

Voltamos do seu programa Festa no Céu, agora 7 horas e 53 minutos para você. Então, desde já agradecer aqui a sua audiência, a sua presença e mais um programa Festa no Céu. Quero mandar um abraço aqui todo especial também, né, para minha avó lá do bairro de Santa Rosa, que sempre está ligadinho aqui com a gente. Mandar um abraço a todos aí da comunidade de Santa Rosa de Lima, que sempre estão ligadinhos aqui no programa Festa no Céu. Mandar um abraço também todo especial para os nossos feriantes comércio, na sua loja, está escutando a gente aqui na rádio, você possa ter um excelente dia e uma ótima manhã. Você que está em casa agora, né, está ligadinho também na nossa rádio, você que está no carro, onde você estiver, né, que você possa ter uma manhã abençoada e um final de semana também cheio de coisas boas. Então vamos para os nossos avisos, né, já chegando no finalzinho do nosso programa. Estou lembrando sempre que temos missa hoje aqui na nossa paróquia, às 19 horas, amanhã domingo, às 8 horas da manhã e às 19 horas da noite também. Lembrando que já estamos nos aproximando do Círio, né, de Nossa Senhora de Nazaré. Então já começaram as novenas, né? Diversos grupos da nossa paróquia já estão fazendo ré. Então já começaram as novenas, né? Diversos grupos

passa depois por algumas escolas e chega até a paróquia Nossa Senhora do Carmo. E a concentração aqui na nossa paróquia será a partir das 14h. Então, se você tiver esse tempinho, quiser passar aqui na nossa paróquia para receber essa graça especial, né, que é a visita de Nossa Senhora de Nazaré, você é muito bem-vindo. Então, vamos encerrar o nosso programa, sempre agradecer a Nossa Senhora, a Deus primeiramente, mas em segundo a Nossa Senhora, ela que nos concede sempre, né, essa bênção a cada sábado, para que a gente possa levar a palavra de Deus até você através dessa rádio aqui de Benevides. Então vamos pedir a luz também do Espírito Santo nesta Ave Maria, para que ele também sempre possa nos conduzir durante este nosso dia. Ave Maria, cheia de graça, o Senhor é convosco. Bendita sois vós entre as mulheres, bendito é o fruto do vosso ventre, Jesus. Santa Maria, Mãe de Deus, rogai por nós, pecadores, agora e na hora de nossa morte. Amém. Muito obrigado pela sintonia. Fique agora com a próxima programação e te vejo no próximo Festa no Céu.

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1: Yasmin Santos
2: e o Guilherme. De novo isso aqui, você deitada na minha

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1: Agora na Jovem, 8h34.
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1: Agora na Jovem, 8h38.
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5: Bom dia, bom dia, bom dia, bom dia, bom dia. São 9 horas mais 9 minutos em Benevides. 9 minutos em Benevides, né? Está entrando no ar mais um campeão de audiência, meu patrão. Na Rota do Sucesso, né? Um programaço de todo sábado que você curte aqui na sua 87,9. A sua preferida neste sábado.
6: É verdade.
5: Neste sábado maravilhoso, hoje dia 26 de setembro de 2026, papai, né? Com certeza, já tá pra ir embora 2026, né, bro? É, que seja um sábado maravilhoso, você daí, eu daqui, né? Até às 11 horas da manhã, com muita música bonita, muito flashback, pra você que curte aí esse programa Na Rota do Sucesso. Meu muito obrigado pela sua sintonia, que você tenha um sábado maravilhoso, um sábado cheio de realizações, né? Com toda certeza aí, pra gente começar bem a semana aí, tá legal? É, esse final de semana promete, com certeza absoluta. Rádio Jovem FM, direção geral, Aizon Costa, na mesa de áudio, ele, Wagner Pereira. E a apresentação é minha.
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5: Sou eu mesmo, né? Com toda certeza, na Rota do Sucesso, até às 11 horas, com muita música bonita. 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São 9 horas, meu amigo Wagner Pereira, 9 horas mais 11 minutos. E a gente solta primeiro aí no programa Na Rota do Sucesso.

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1: Bom dia, são 9 horas mais 26 minutos de vídeo, 9:26. O meu muito obrigado a você que está com a gente aí sintonizado no programa Na Rota do Sucesso, aqui na sua 87,9 Jovem FM, rapaz, não tem pra ninguém, é jovem, jovem na cabeça e no coração do povo, né, Wagner?
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1: É, verdade. Com toda certeza, meu patrão, meu muito obrigado pra você que tá com a gente aí ligadão aí, né? Onde quer que você esteja, na sua casa, no radinho, no aplicativo, na rua, dando aquele passeio, fazendo aquelas compras, né, no Centro Comercial de Benevide, mas curtindo aí o som da 87,9, o meu muito obrigado pelo seu carinho, pela sua sintonia, né? A gente vai de alô, que a galera já tá ligada no programa Na Rota do Sucesso, aqui na sua Jovem FM. Quero mandar um forte abraço aí ao nosso amigo Bolinha, é, da Oficina de Motos, aqui da Pinto Braga, né? Próximo aí o bairro Santos Dumont, já é bairro Santos Dumont aí, né? Nosso amigo Bolinha tá sintonizado com a gente também, um forte abraço, muito obrigado, abraço pelo carinho, muito obrigado pela sua sintonia. Meu amigo Zequinha, botafoguense, também está sintonizado com a gente também, um forte abraço, obrigado pelo carinho. O meu amigo João Urca, aí do bairro Médici, né? Com toda certeza, ligadão aí no programa Na Rota do Sucesso. A galera do Repá, lá no bar Independente, lá no bairro Independente, também estão sintonizados com a gente também. Um forte abraço, muito obrigado pelo carinho, obrigado pela sintonia, beleza? São 9 horas, meu amigo Wagner Pereira, 9 horas mais 28 minutos em Vendevide, e a gente vai de sucesso pra você.

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10: É isso aí, 9 horas mais 37 minutos, Benevides, 9h37, meu muito obrigado a você que está com a gente aí sintonizados na 87,9 Jovem FM, rapaz, não tem para ninguém, é só jovem na cabeça, rapaz, com toda certeza, né? Neste sábado maravilhoso, seguinte, você quer ouvir uma música, quer fazer aquele oferecimento bacana, mande um zap zap para cá no 8050-7115. 8050-7115, tá certo? São 9 horas mais 38 minutos, Benevides. E hoje o Papão da Curuzu, meu amigo Wagner, joga as suas fichas todas, né? Hoje o Papão vai ter que ganhar da Inter de Limeira. De qualquer jeito, tem que jogar muita bola, porque se perder, a possibilidade de subir para a Série B é quase que impossível, não dá mais, né? Então o Papão vai jogar lá em São Paulo, vai ter que vencer a Inter para continuar, né? Tentando aí alcançar o objetivo que é subir da Série C para a Série B. Que ele tem que ganhar lá em São Paulo, aí vem para Belém do Pará, tem que ganhar aqui em Belém do Pará e no máximo empatar o último jogo aí e torcer pro resultado, né? Mas aí de repente o Papão conquista aí 3 vitórias seguidas, hein? Seria bom pro futebol paraense, né? Porque todo mundo sabe que este locutor que vos fala é remista, mas eu sou paraense. Eu sou paraense, gosto de futebol pra caramba, não é verdade? Então eu torço pro Papão vencer esses jogos aí e subir pra Série B, né? Enquanto que a gente, falando de futebol, aquele jogo ontem da seleção brasileira, pelo amor de Deus. Misericórdia, papai! Né? O treinador vive no Brasil como se fosse um rei, né? Como se fosse o rei, meu amigo, num país desse aí, e aquele futebol apresentado pelos seus comandados aí, que ele convocou, foi ele que escolheu. Aí tá complicado, velho. Tá feia a coisa, é preocupante a gente ver uma seleção dessa aí. Olha, vou te dizer uma coisa, viu? Fiquei decepcionado, tô decepcionado, não melhorou nada. Nada, absolutamente nada. Né, meu amigo Wagner? São 9 horas mais 40 minutos em Benevides. E a gente vai de sucesso com Sylvester e o Make Me Feel.

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6: Bom dia, 10 horas mais 6 minutos em Benevide, 10 e 6, né? Esse sábado promete, viu? Com toda certeza. Sábado é dia de onda, é dia de fazer feira, dia de tomar uma, dia de ir pra festa, né? Dia de diversão, né? Mas tudo com uma responsabilidade, não é verdade? Olha, deixa eu mandar um forte abraço aí pra galera da Point, a loja que veste e calça você, o nosso amigo Marcos, a dona Isabel, todos os funcionários aí, né? As pessoas que estão aí comprando na Point, um forte abraço, muito obrigado pelo carinho, obrigado pela sintonia. Point, a loja que veste e calça você aí no centro da cidade, tá certo? Deixa eu mandar um forte abraço aí pro nosso amigo Ronaldo, lá do bairro do Maguara, tá sintonizado com a gente também, a nossa amiga Márcia, também do Maguari, ligada com a gente também, o nosso amigo Codó. Maranhense, gente boa pra caramba, também está sintonizado na 87,9 no programa Na Rota do Sucesso, tá certo? Deixa eu falar aqui, mandar um abraço pro meu amigo Lazinho, da oficina de bike aqui no centro da cidade, bem ao lado aí do colégio Dr. Otávio Meira. Nosso amigo Lazinho está sintonizado na 87,9 no programa Na Rota do Sucesso. O nosso amigo Lázaro também tá ligado, né? Ele que é papão da Curuzu, tá na expectativa hoje do jogo. É, a partir das 18 horas, né? O aquecimento aí, o Papão vai enfrentar a Inter de Limeira. Os Paysandu estão aflitos, estão nervosos, né? É, porque perdeu, tchau, papai. Já era, né? Um forte abraço, seu Lázaro. Um abraço. Obrigado pela sintonia, muito obrigado. Lá com o Lázaro deve estar o nosso amigo Moa também, que é Papão da Curuzu, né? Eles estavam batendo aquele papo lá, aquela resenha, tomando aquele cafezinho e ouvindo o programa Na Rota do Sucesso. Obrigado pelo carinho. Obrigado pela sintonia. Deixa eu mandar um forte abraço aí para nossa amiga Adriana, lá da Cícero Cunha, no bairro do Begolândia. A nossa amiga Socorro, do Bar do Caranguejo. O meu amigo Louro, lá no Bar do Louro. E a dona Dora, tá todo mundo sintonizado com a gente também. Um forte abraço e muito obrigado pelo carinho. Lá no bairro Independente, o nosso amigo Chico da Banana, rapaz. O cara vende a banana dele, mas radinho ligado, sintonizado na 87,9, né? Obrigado pelo carinho. Obrigado pela sintonia, beleza? Deixa eu ver aqui, são 10 horas. 10 horas mais 8 minutos em Benevides. E a gente chama a dona Summer pra cantar.

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1: Bom dia, bom dia. 10 horas mais 21 minutos. O nosso saudoso Cazuza, né? Cantando aí Bete Balanço, música de muito sucesso que você curte até hoje, bebê. É sucesso até hoje, viu? Música muito bonita, muito bacana aí que você só curte aqui no programa Na Rota do Sucesso pela sua jovem FM, que não tem pra ninguém, né? Olha, deixa eu mandar um alô pra galera que tá sintonizada com a gente também aí. O nosso amigo Marinaldo, aí do bairro Liberdade, né? Está ligado com a gente também. Um forte abraço, muito obrigado pelo carinho. Obrigado pela sua sintonia. O nosso amigo Valderrama, lá em Massapê, no estado do Ceará, tá sintonizado com a gente também. Ele que é, ele torce pro Papão e pro Vasco da Gama, né? Tá lá em Massapê, preparando aquele almoço bacana, né? Curtindo aí a Jovem FM, o programa Na Rota do Sucesso. Forte abraço, obrigado pelo carinho. Obrigado pela sintonia, né? Deixa eu ver aqui, a professora Graça Ramos também está sintonizada com a gente também, um forte abraço, muito obrigado pelo carinho. A professora Levilândia e seu esposo, seu Antônio, aí no populoso bairro Santos Dumont, também estão ligados com a gente também, um forte abraço e muito obrigado pelo carinho, obrigado pela sintonia, beleza? Deixa eu mandar um forte abraço ao nosso amigo Guilherme, aí no bairro Médici, né? Ele mora na fronteira, lá do Médici com o Independente. Nosso amigo Guilherme está sintonizado com a gente também. Um forte abraço e muito obrigado pelo carinho, obrigado pela sua sintonia, beleza? Deixa eu mandar um forte abraço aí pro casal Papão da Curuzu, o nosso amigo Isidoro e a sua esposa Dona Zeneide, aqui no centro da cidade, sintonizados com a gente também, tá certo? Olha, rapaz, tem uma notícia bacana aqui, o nosso zagueiro aqui do Clube do Remo, Tchamba Duplex, né? Foi convocado para a seleção principal. É, o nosso zagueiro é conhecido como Duplex Tchamba, foi escalado como titular na equipe de Camarões diante do Comores, em partida realizada na última quarta-feira, válida pela primeira rodada das eliminatórias da Copa Africana de Nações. Tchamba foi escalado ao lado de defensores como Keller e Koto, participando com 7 contribuições defensivas durante os 90 minutos, na vitória da seleção camaronesa por 3 a 1 lá no estádio de Garoa, cidade que fica na região norte de Camarões. Olha aí, o Tchamba, né? Titular da seleção de Camarões aí, é zagueiro do Clube do Remo. Meu amigo Wagner, são 10 horas mais 23 minutos. E Benevides, engenheiro do Havaí, canta pra nós.

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Bom dia. São 10 horas mais 38 minutos. Benevide, Ultraje a Rigor, né? Ciúme, música muito legal, muito bonita aí dos anos 80 que você curte esse programa na Rota do Sucesso. É, meu patrão. Música bonita que você curte aqui no programaço, aqui na Rota do Sucesso, aqui na sua Jovem FM. Olha, deixa eu mandar um forte abraço ao nosso amigo Edmilson. Aí do bar do Edmilson, do bairro Begolândia, o nosso amigo Capim e toda a sua família também estão sintonizados com a gente também. Nosso amigo Jorge Pedreiro e a sua esposa, a Dona Maria. Está todo mundo ligado com a gente também. Um forte abraço. Muito obrigado pelo carinho. O nosso amigo Pimentel, popular Cabeça Branca, também está ligado com a gente também. Um forte abraço. A Dona Bibi, né, está ligada com a gente também. Um forte abraço. Muito obrigado pelo carinho. Nosso amigo Jogador. É, o nosso amigo Jogador também está ligado com a gente, né? Ele e a Dona Selma, sua esposa, né? Sintonizados aí na 87,9 no programa Na Rota do Sucesso. O nosso amigo Bruno, do Baraque Motos, também está ligado com a gente também. Um forte abraço e muito obrigado pela sintonia. Adriana da Cícero Cunha também está ligada com a gente também aí no bairro Begolândia. Um forte abraço e muito obrigado pelo carinho, mas muito obrigado mesmo. Meu amigo Wagner, são 10 horas mais 40 minutos. Benevide, Dalto canta pra gente Muito Estranho.

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2: Bom dia. Olha, eu quero mandar um forte abraço à minha grande amiga Silvana, que mora lá em São Miguel do Guamá, está sintonizada com a gente também. Um forte abraço, muito obrigado pelo carinho. O meu amigo doutor Renato Lima, em Belém do Pará, também está curtindo a gente aí lá na Avenida Nazaré. E está na baladeira dele, para lá e para cá, curtindo o programa Na Rota do Sucesso. Obrigado pelo carinho. Obrigado pela sintonia. São 10 horas mais 44 minutos, bem-vindos. A gente vai dar um giro de notícias aqui na sua 87,9.
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3: O presidente Lula assinou nesta sexta-feira, em São Paulo, uma medida provisória que proíbe as bets no país. A medida busca enfrentar o endividamento das famílias brasileiras que perderam mais de 60 bilhões de reais para as plataformas de apostas apenas no ano passado, segundo dados do Comitê Nacional de Secretários de Fazenda. A partir da publicação da MP, não é mais permitido aplicar valores em sites de apostas. O anúncio foi feito pelo ministro da Fazenda, Dario Durigan, que destacou o problema de saúde pública relacionado ao vício em bets. O ministro explicou como vai funcionar o resgate de saldos.
4: Os sites ficarão disponíveis para as pessoas fazerem o resgate do seu dinheiro, do saldo que está remanescente nas contas, até às 23h59 do dia 5 de outubro, a 0 hora do dia 6 de outubro, haverá uma determinação para as lojas de aplicativos, para os conectores de rede no país via Anatel, para o CGI, que controla a nossa internet, para que haja um bloqueio desses sites no país, redirecionando a informação para como as pessoas que ainda não conseguiram até o dia 5 de outubro resgatar, que elas seguirão tendo todas as garantias de que vão ter o seu dinheiro de volta.
3: Nos casos em que o apostador não conseguir retirar o valor, os bancos que operam para as plataformas devolverão o dinheiro entre os dias 9 e 14 de outubro. As bets terão até as 23 horas e 59 minutos do dia 5 de outubro para remover peças e ações de publicidade, propaganda e marketing de meios físicos e digitais. O mesmo prazo vale para a retirada de marcas de contratos de patrocínio. As plataformas de apostas esportivas foram legalizadas no país em 2018, no final do governo de Michel Temer, mas só foram regulamentadas no fim de 2023, final do primeiro ano do governo Lula, quando foi sancionada a Lei das Bets. Pela lei, as empresas devem bloquear o acesso de usuários considerados compulsivos, mas, na prática, isso não acontecia. De acordo com a Secretaria de Prêmios e Apostas do Ministério da Fazenda, existem 188 bets autorizadas em operação no país. Durante o evento, além do veto às plataformas, também foi anunciado o novo programa Desenrola, voltado para a renegociação de dívidas atrasadas de pessoas físicas. Com o programa, inadimplentes terão o nome limpo e deverão valores menores ao governo. Em nota, o Instituto Brasileiro de Jogo Responsável, que representa as bets, afirmou que a proibição total das apostas de cota fixa representa uma ruptura do marco regulatório construído pelo Estado brasileiro e que coloca em risco uma atividade econômica que atua sob autorização, fiscalização e regras definidas pelo governo federal. Da Rádio Nacional em São Paulo, Sara Kines.
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2: Bom dia. É, rapaz, esse negócio de jogo online, né? Que tem gente que se vicia facilmente nisso aí. Vou te contar uma coisa, e perde dinheiro, viu? Perde muito dinheiro. É, com certeza absoluta. São 10 horas, mais 48 minutos, Ebenevich. Pepeu Gomes canta no programa Na Rota do Sucesso.

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1: Bom dia, bom dia, bom dia. São 10 horas, mais 53 minutos, BDVid. Deixa eu mandar um abraço pro Tiaguinho, rapaz. Meu filho tá escutando o programa lá em casa. É, do final, né? Forte abraço, um beijo no coração aí, Tiaguinho. Tá escutando aí o programa Na Rota do Sucesso, lá no bairro Begolândia, né? Quem tá no Begolândia também escutando a gente, nosso amigo Edmilson, lá da passagem Santa Terezinha. Ele e a Nicinha, lá só da manhã, curtindo o programa aí. Muito obrigado pelo carinho. Obrigado pela sua sintonia. Mas tudo que é bom dura pouco, a gente tá indo embora, né? Na Rota do Sucesso chegou ao seu final, mas vem aí coladinho com Na Rota do Sucesso, Som do Pará, tá certo? Um ótimo final de semana a todos. E Som do Pará daqui a pouquinho aqui na sua 87,9.

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5: Bom dia, chegou a hora do Sons do Pará, rapaz, a música paraense em evidência, nessa música gostosa, brega, carimbó, lambada, siriá, meu patrão, tem de tudo aqui pra você, viu? Você que curte a música paraense, você está ligado na melhor da cidade, Jovem FM, a sua preferida.
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5: Até o meio-dia com muita música bonita aí, paraense, pra você que curte esse ritmo maravilhoso. Uso, né? Rádio Jovem FM, direção geral Aizon Costa, na mesa de áudio ele, o popular Bro. Ligadaço com a gente também aqui. A apresentação é minha.
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5: Até ao meio-dia, moleque, né? Até o meio-dia, na hora da broca, aí a gente vai tocar música paraense pra você que curte
6: verdade,
5: aí.
6: É verdade, é
5: pra você que gosta desse ritmo maravilhoso, né? A panela de pressão já tá chiando, meu patrão.
7: Mas é lógico.
5: Já estão fazendo aquele fogo bacana. Vai comprar o petróleo, né? Que é o açaí. Tem que ter o petróleo. Se não tiver petróleo, não tem graça, papai.
7: Nem falho.
5: Aquele açaizão. Eu só gosto de açaí assim. É a tigela do lado e o prato aqui no meio.
8: Então eu te garanto.
5: Me garanto, papai. Eu bato legal a parada, viu? Eu tô te falando. Tem gente que almoça e depois toma o açaí, né?
6: É verdade,
5: eu não.
6: É verdade.
5: É uma colher de boia, uma colher de açaí. Uma colher
7: Mas
5: de
7: é
5: boia,
7: lógico.
5: Uma colher de açaí. Meu patrão, você fica forte, tá certo?
7: Nem falho.
5: Nem me falhe, né? São 11 horas, mais 6 minutos, Benevides. E a gente começa o Som do Pará com Manu Batidão cantando pra você.

0: Obrigado, gente.
1: Obrigado, gente. Coisa linda.
2: Senhoras e senhores, uma salva de palmas para Guilherme Benuto.
3: Muito obrigado.
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1: Bom dia, bom dia, bom dia. São 11 horas mais 16 minutos. 11:16, você está curtindo aí o Som do Pará. Aqui na sua 87,9. Jovem FM. Quero mandar um forte abraço à professora Graça Ramos, que está curtindo a gente também aí. Um forte abraço, obrigado pelo carinho. A minha grande amiga do Sirene, lá no Itacolomi. Ela e o seu Pedro estão ligadões aí no programa Som do Pará, né? Lá no Itacolomi também, o nosso amigo Pretinho ligado com a gente também. Um forte abraço e muito obrigado pelo seu carinho e pela sua sintonia, né? Olha, eu quero mandar um forte abraço ao nosso amigo Maicon, que hoje está completando 15 risonhas primavera. Viu, Wagner? Aquele parabéns pro nosso amigo Maicon aí. Um forte abraço, que essa data se repita por muitas e muitas vezes. São 11 horas mais 17 minutos de Benevides, e a gente chama o Kiko Neto para cantar.
2: Uma salva de palmas para Tony Brasil!

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1: Bom dia, bom dia, bom dia, bom dia. São 11 horas mais 33 minutos de Benevides. É, Wagner, essa hora tá apertado já, né? Essa hora o negócio tá, a panela de pressão tá saindo do fogo aí, o pessoal já tá assando a carne, o peixe, o frango, não é verdade? A hora boa está chegando, né, moleque? Com toda certeza aí. Olha, deixa eu mandar um forte abraço aí pra galera do Mercantil Benevides, do Supermercado Benevides. Tá todo mundo lá trabalhando, mas curtindo aí o programa na Som do Pará, né? Obrigado pelo carinho, obrigado pela sintonia, beleza? Quero mandar um forte abraço também a dona Bibi, lá do bairro Begolândia. Ela e o seu Duca estão sintonizados com a gente também. Um forte abraço.
2: Um abraço.
1: Muito obrigado pelo carinho, obrigado pela sua sintonia. Quero mandar um abraço também para a galera do Repá, lá no bairro Independente, sintonizados com a gente também, né? Tá todo mundo lá tomando uma água que passarinho não bebe, né? Lá no bar do Repá, tomando aquela gelada, que o calor tá danado demais, rapaz. Vou te falar uma coisa, viu? Tá todo mundo lá sintonizado na 87,9, curtindo o programa Som do Pará, o programa super paraense aqui na sua Jovem FM, meu patrão, tá certo? Quero mandar um forte abraço aí ao nosso amigo Valdo Souza. Valdo Souza, que está dodói, né? Mas logo, logo estará bom, se Deus quiser, está na sua residência,
2: um abraço,
1: curtindo o programa Som do Pará. Um forte abraço, Valdo Souza, e que Deus te abençoe, meu amigo. Com toda certeza você vai ficar logo, logo bom para estar aqui com a gente aqui, né? Fazendo aquele programaço que você faz todas as noites, tá certo? São 11 horas mais 34 minutos, Benevides, 11h34, a gente vai dar um giro do Bloco de Apoio Cultural. Daqui a pouquinho a gente volta com mais sucesso para você. Não sai daí não, que é rapidola.
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2: Gilson Chaves. Bom dia. São 11 horas mais 39 minutos e Benevides. Olha, quero mandar um forte abraço ao meu amigo advogado Irã Guimarães. Compromisso, ética e resultados, né? Ele está na escuta do programa lá no seu escritório da passagem 7 de setembro, esquina com a rua Costa e Silva, né? O nosso amigo lá está curtindo o programa, ele e o AD, tá certo? 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Um forte abraço, obrigado pelo carinho, obrigado pela sintonia. São 11 horas mais 40 minutos. E Benevides, Viviane Batidão canta pra nós.

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1: Bom dia, são 11 horas, mais 50 minutos de Benevite. 11h50, tem um alô aqui do meu amigo Hugo Cabral, lá do Paá. Ele está sintonizado na melhor e mais gostosa de ouvir alô! Da cidade. Obrigado aí, Hugo, pelo carinho.
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1: Obrigado pelo carinho, obrigado pela sua sintonia, os amigos aí do Paá, né? Que estão sintonizados no programa Som do Pará, aqui na sua Jovem FM. Olha, eu quero mandar um forte abraço de novo aqui pro meu amigo Chico da Banana, né? Ele chegou na sua casa agora, deve estar curtindo lá o programa Som do Pará, sintonizados na melhor da cidade, tá certo? Quero mandar um forte abraço ao meu amigo Ronaldo, grande relojoeiro aí do centro da cidade, que está sintonizado com a gente também. Um forte abraço e muito obrigado pelo carinho. Os nossos amigos aí sintonizados com a gente também, o meu amigo Lazinho, da sua oficina de bike aqui no centro da cidade, estão sintonizados também na 87,9 no programa Sons do Pará, beleza? São 11 horas mais 51 minutos em Benevides e a gente vai de sucesso no Som do Pará.

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1: Bom dia, são 11 horas mais 57 minutos, 11h57, é final de programa, né? Eu queria que agradecer a todos vocês aí que participaram com a gente, mandando seus WhatsApp, né? Fazendo aquele pedido musical bacana aí. O meu muito obrigado pelo seu carinho e pela sua sintonia, beleza? A gente vai embora com muita saudade, mas não desligue seu rádio, porque vem aí o Pagodão da 87 aqui na sua Jovem FM. Um forte abraço, um ótimo final de semana a todos. Tchau, tchau.

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1: Muito bem, já estamos chegando, estamos de volta no comando. Aliás, estamos chegando no comando do Pagodão 87 na edição deste sábado. Sabadão Pai d'Égua, sabadão com muita alegria, com muita festa no seu rádio. É só sintonizar na 87,9. Aqui, Rádio Jovem. 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
1: Isso mesmo, esse é o nosso querido Raimundão, dando o seu show, na apresentação aqui do Pagodão 87. Ele que faz parte tanto quanto a Sulamita, né? A Sulamita também chegando para dar a palhinha dela. Chegando, cheguei!
3: Cheguei, Brasil!
1: É uma gracinha! É uma gracinha de mim. É, agora tá na Irmandade, agora não pode. Ela não pode nem chamar nome. Ela tá muito. Estou gostando de ver a transformação dessa nossa parceira aqui, que é a Sulamita, na abertura oficial do Pagodão. Mas esse cara não vale nada, né? Do Pagodão 87, que é só sucesso para você que está ligado acompanhando a nossa programação, a programação da Rádio Jovem FM. Muito obrigado pelo carinho da audiência. Estamos de 12 horas e 36 minutos. Não esquecendo que o nosso WhatsApp já é liberado para que vocês possam interagir conosco. O nosso WhatsApp oficialíssimo é 8050-7115, é o nosso WhatsApp. Então já estamos aqui aguardando a participação de todos vocês que estão ligados acompanhando a nossa programação. E nesse momento é o Pagodão 87, no sábado de 12 às 14 horas e no domingo também, da mesma forma de 12 também, até às 14 horas. 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Meu amigo Lenivaldo Santana e sua esposa Lenita Ramos, já ligados, acompanhando o Pagodão 87. 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Agradecendo e abraçando a minha querida Olindina, parceiraça do Pagodão da Jovem. Via missão 12:38. Vamos já seguindo com a nossa participação com o melhor do samba e também do pagode. Vamos lá, gente!

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1: Muito bem, já estamos chegando, estamos de volta no comando do Pagodão 87, aqui da Rádio Jovem. 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
1: Muito bem, estamos de 12 horas e 53 minutos em Benevides, pontualmente. Agradecendo pelo carinho da audiência dessa rapaziada que curte de montão aqui a nossa apresentação no comando do Pagodão 87, que é só sucesso. E esse é o melhor do samba e também do pagode. Para vocês que têm bom gosto, é só sintonizar na 87,9, de 12 às 14 horas no sábado e no domingo da mesma maneira, de 12 até às 14 horas. Hoje é 26 de 9 de 2026, portanto, sabadão Pai d'Égua, sabadão bom demais. Então, vá curtindo, vai preparando o seu almoço aí, deixa aqui o fundo musical aqui. É por nossa conta. Abraçar aqui nosso amigo Leidivaldo, lá em São Brás, na Travessa Nina Ribeiro, acompanhando a nossa programação, acompanhando o Pagodão 87. Todo final de semana ele tira um dia, ou sábado ou domingo, para curtir a nossa apresentação aqui na Rádio Jovem FM. Abraçando aqui a turma do Sítio Borboleta, aqui no bairro da Grineste também, acompanhando a nossa apresentação aqui no Pagodão 87. É só sucesso. Obrigado a todos vocês aí pelo Sítio Borboleta, portanto. Daqui a pouco nós vamos nomear as pessoas que estão aí curtindo a nossa apresentação. Nosso WhatsApp está totalmente liberado, é o 8050-7115, 8050-7115. É só mandar sua mensagem e vai receber um abraço carinhoso de toda a equipe do Pagodão da Jovem FM, tá certo? É o do seu velho amigo Wagner do Boné. No comando, na sonoplastia, o nosso amigo Wagner Luiz Pereira, Wagner Brou.
0: Um abraço!
1: E na gerência geral, Ayrson Serrão Costa, o bom garoto, o bom menino, com certeza. Remista de quatro costados, assim que nem o Wagner do Boné.
3: É verdade.
1: Tá ligado lá em Marituba, com toda certeza. Isso mesmo. 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São 12h56, vamos seguindo com a nossa apresentação aqui no Pagodão 87, de sábado de alegria. Esse festa no seu rádio.

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1: Eu vou fazer, o único jeito é você não indo pra rua.
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1: Liga, não vai dar problema.
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4: Muito bem, já estamos de volta no comando do Pagodão 87, aqui Rádio Jovem. Rádio Jovem FM só toca sucesso para você, agradecendo pelo carinho da audiência a nossa querida Sandra Oliveira lá em Ananindeua City, na Getúlio Vargas, lá junto com sua filha Sara, seu filho Henrique também, e o Bodão também lá curtindo lá, ele enchendo a porra do saco lá para comer a feijoada que ela está fazendo, né? Sempre tem um valentão no meio da história, né? Esse é o popular Bodão. É, ele chega lá sempre antes do almoço, fica lá jogando conversa fora. Ainda quer jogar baralho, carteado. Manda dessa, nem se calou, não.
5: Pelo amor de Deus.
4: É fácil aceitar teu convite, Bodão. Se cuida, rapaz, se cuida. Ah, mas a Sara, o Henrique e a Sandra estão ligados, acompanhando lá, como sempre fazem no final de semana, o Pagodão 87. Muito obrigado pelo carinho da audiência de vocês. Vocês são parte importante nesse processo, isso aqui da nossa comunicação. Nosso WhatsApp oficialíssimo é 8050-7115, 8050-7115, isso. Então você vai mandando a sua mensagem, vai fazendo o seu pedido musical, vai interagindo conosco. Então está tudo certinho, tá certo? Aqui a turma lá no sítio Borboleta, aqui no Agrinesp, em Merevites, também nos acompanhando. Obrigado a vocês aí, já estão almoçando, né? E curtindo aqui o melhor do samba e também do pagode. Obrigado pelo carinho da audiência. A Heloísa Isabel coordenando tudo aí. Receba um abraço carinhoso do seu amigo Wagner do Boné, viu, Heloísa Isabel, tá? Esse, temos um carinho muito grande por você, fique certa disso. Meu amigo Luiz Pita, lá em Santa Isabel do Pará, ali na rodovia PA, próximo à distribuidora de produtos Princesa, lá curtindo também o Pagodão 87 através do nosso aplicativo. Nosso amigo Paulinho Mecânico também, lá em Santa Isabel, nos acompanhando. Nosso amigo Jairo do CD, lá na feira em Santa Isabel do Pará, também curtindo, acompanhando o Pagodão 87. Ele falou que... Ele, quer dizer, mentiu, né? Depois eu... No, é sujeito... Aí falar em sujeito péssimo, o Valdo Souza, né? Tá se convalescendo de uma enfermidade. E nós temos aquela vaquinha virtual. Deixa eu procurar aqui o contato da vaquinha virtual do Valdo Souza. É necessário que nós façamos a nossa parte, damos aquela coleta, aquela forçazinha para ele, que ele está precisando, está necessitando, Valdo, de verdade.
2: Souza,
4: isso,
2: Souza.
4: É a vaquinha solidária. É, Paulinho Mecânico, já te mando meu teu abraço. Eu tive que interromper para falar dessa vaquinha solidária aqui do nosso amigo Valdo Souza, que é parceiro aqui da Rádio Jovem FM. Daqui a pouco eu te mando um abraço aí em Santa Isabel do Pará, tá ok, meu irmão? É, a vaquinha solidária em prol do amigo Valdo Souza, que é comunicador do programa Saudade 87. E talvez nem retorne, né? Vamos ver, né? Vai depender da recuperação da vista dele, né? É, doe qualquer valor para ajudar o tratamento de saúde do nosso amigo Valdo Souza, Oswaldo de Souza Caldeira. Toda ajuda faz a diferença. O Pix dele, vou passar nesse momento. É 919-8612-7755. Vou repetir: 919-8612-7755. 7755 final. É, em nome de Oswaldo de Souza Caldeira. Pode doar R$5, R$10, R$20, enfim, fica a seu critério. Juntos somos mais fortes. É aqui o lema aqui da campanha, promovida pela Rádio Jovem FM, coordenada pelo Ayrson Serrão Costa, correto? É uma atitude muito bonita, com certeza. Então vamos ajudar. Quem puder colaborar com essa vaquinha solidária, o Valdo Souza agradece. E nós aqui da Rádio Jovem também, da mesma maneira, tá ok? Deixa eu ver por aqui mais alguma coisa. São 13 horas e 15 minutos em Benevides. 8050-7115 é o nosso WhatsApp. Vai interagindo conosco. Se você estiver aniversariando hoje, mande a sua mensagem e você vai receber uma homenagem em ritmo de samba e pagode, com toda a certeza. 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Lenivaldo Santana e sua esposa Lenita Ramos recebem um abraço carinhoso do seu velho amigo Wagner do Boné, do Pagodão 87, aqui da Rádio Jovem FM. 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Está dado o recado. São 13h17. Vamos seguindo com o melhor do samba e melhor do pagode também, aqui na 87,9. É o Pagodão 87.

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0: É isso aí, é isso aí, é isso aí. Estamos aqui, o Avental de, Avental de Noiva. Eita, o Pagodão 87. Igual o DJ Vatapá aqui no Pagodão colocou Seu Jorge.
1: Meu irmão, pelo amor de Deus. Ah, mas tá
0: tua mãe, filho. Não,
2: eu, pô. Ô, sujeito péssimo.
0: É, não dá, não tem como, não tem jogo, né, meu? O cara colocar Seu Jorge, pô. E olha, são 13 horas e 13. Isso é muito jumento, o cara desse, né, meu? Não, não conhecia nada de vez em nada.
1: Agora me deu medo.
0: Pedi para colocar logo o Evaldo Soriano, ficaria esculachado de uma vez logo, né, meu irmão? São 13 horas e 35 minutos, esse é o Pagodão 87, na edição deste sábado, com muita alegria no coração, para derramar e esparmar por todos os cantos e recantos da nossa querida cidade de Benevides. É só alegria, com certeza absoluta, no sábado de 12 às 14 horas e no domingo também, de 12 também às 14 horas. Está dado o recado, é só você se ligar e acompanhar o melhor da programação da Rádio Jovem FM. Esse aqui no comando do seu velho amigo Wagner do Boné. É, o homem da fronteira, lá do meu querido Oiapoque, fronteira com a Guiana Francesa, isso aí. Estamos aqui para levar muita alegria, fazer e tentar fazer uma boa apresentação para vocês. Aqui o nosso DJ está me olhando, está me encarando, está zangado. Mais ou menos. Se relaxa, se acalme.
1: Peraí. Tenha calma.
0: Muita calma nessa hora, com certeza, tá certo? É hoje, lembrando, dia 26 de nove de 2026. E o Pagodão está aqui. E vamos mandar aqui um abraço da galera que está ligada acompanhando. A nossa querida Elo Isabel lá no Sítio Borboleta. Ela, sua turma lá, ligada acompanhando o Pagodão. Ela e a Helena Marinho também, né? Tem todo o meu respeito à dona Helena, com certeza absoluta, tá certo? E a todos vocês, é um abraço aí pelo Sítio Borboleta, no bairro da Agrinesp, em Benevides. Meu amigo Luiz Pita, lá no Conjunto Cató, em Santa Isabel do Pará. Nós acompanhando também. Meu amigo Jairo, do CD, lá na feira, em Santa Isabel do Pará. Já terminando, já está quase encerrando o expediente lá. Até as 14 horas também, lá na feira de Santa Isabel do Pará. Meu amigo Jairo, do CD, curtindo o Pagodão 87. Que é meu amigo Leidivaldo, lá em Belém, na Travessa Nina Ribeiro, atrás do Terminal Rodoviário de Belém, na distribuidora do sorveteiro, curtindo também o Pagodão 87. Bom demais ter vocês na nossa companhia, tem mais gente ligada, mas daqui a pouco eu mando mais abraços. Antes de nós encerrarmos a nossa participação, nosso WhatsApp liberadíssimo para você, 8050-7115. 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São 13 horas e 39 minutos. 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Vamos seguindo com o Pagodão 87?

0: Wagner do Boné, o locutor da fronteira.
1: Muito bem, já chegando aqui novamente, né, para comandar o Pagodão 87, já nessa reta, na reta final da nossa apresentação neste sábado, sabadão Pai Dégua, sabadão caloroso, com muita paz, com certeza agradecendo ao Papai do Céu por nos abençoar nesse dia, para que a gente pudesse fazer um programa Pai Dégua, e foi com certeza absoluta. Obrigado a todos vocês ligados acompanhando a nossa participação, e amanhã estaremos de volta no domingão da Jovem FM, no Pagodão 87, a partir das 12 até às 14 horas, com o melhor do samba e também do pagode. Aqui mandando aqui um abraço carinhoso para toda essa turma que está aí em Santa Isabel do Pará nos acompanhando, a turma lá de Ananindeu também, o Eliel Souza, lá pela na próxima ali ao centro de Ananindeu, velho, antigo, né? Próximo à prefeitura, portanto, a Sandra Oliveira, o Henrique e a Sara também curtindo de montão o melhor do samba e o melhor do pagode, meu amigo Luiz Pita lá no Conjunto Cató, em Santa Isabel do Pará também, nosso amigo Jairo do CD, ali já fechando a sua banca na feira em Santa Isabel do Pará, já indo para sua residência, para aquele descanso do guerreiro. A turma toda aí no sítio Borboleta, aqui no bairro da Grinesp, em Santa Isabel do Pará, aliás, aqui em Benevite, curtindo o Pagodão 87, obrigado a vocês aí. Não dá para nomear, que são muitas as pessoas que estão ligadas, acompanhando aí na residência do nosso querido Paulo Marinho e da sua esposa Helena Marinho também. Elo Isabel, um forte abraço para você. Que um todos fiquem com Deus, e amanhã estaremos de volta no comando do Pagodão 87, melhor do samba e também do pagode para você aqui na Jovem FM. São 13h55. Fui, valeu.
2: Nós estamos no Mineirão.

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